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Calhou na América, nas amachos, este fotinho.